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1: Sou a Trans Almeida, estas são as notícias na RFM. O Futebol Clube do Porto é campeão nacional, é o 31º campeonato da sua história. A euforia tomou conta do estádio do Dragão. A equipa de Farioli venceu o Alverca em casa por 1-0. Milhares de adeptos fizeram a festa nas Antas com a equipa azul e branca. Num discurso em bom português, o treinador celebrou a vitória de todo o universo portista, agradeceu a Jorge Costa, Vilas Boas e à família. Francesco Farioli conquista o primeiro título da carreira de treinador. E nos festejos da vitória portista em São João da Madeira, 7 pessoas, incluindo 2 crianças, foram atropeladas. Nenhuma ficou com ferimentos graves. Segundo a Proteção Civil, um automóvel que participou nos festejos, galgou o passeio, atingindo um grupo que celebrava a vitória dos dragões. As medidas são propostas pela Iniciativa Liberal. O partido de Mariana Leitão admite que ter filhos em Portugal é um ato de coragem e, por isso, neste Dia da Mãe, propõe 6 medidas para responder a problemas concretos do cotidiano das famílias portuguesas. Poder acompanhar um filho na doença sem complicações, acabar com o imposto sobre as pensões de alimentos e corrigir o abono de família são algumas das medidas propostas.
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3: RFM, bom dia! Espero que este domingo tenha começado super bem para ti que estás desse lado. Eu sou a Catarina Figueiredo. Hoje é Dia da Mãe. E tu que és mãe, acordaste cedo para, se calhar, estar aí já a preparar tudo em casa. É assim, as mães, nós somos assim mesmo, não é? Nem no nosso dia nos deixam sossegados a dormir até mais tarde. Eu, no meu caso, estou aqui, mas estou como tu gostas. É o meu momento de sossego matinal de domingo. Aproveita também 10 músicas seguidas aqui na RFM. Há Coldplay com BTS, mas a primeira começa agora, chama-se Before You Break My Heart.

É o Fernando Daniel com Espera aqui na RFM. Esta música que já virou uma trend nas redes sociais. A ideia é soltar esta música por mensagem a alguém. Imagina, perguntas: onde é que vais? A pessoa responde e tu dizes: espera por mim. E continuas assim sucessivamente a soltar a letra desta música, como se fosse uma troca banal de mensagens. Do outro lado, a pessoa vai ficar completamente à nora e tem muita graça ver os resultados. Experimenta, experimenta desse lado. Se tiveres paciência, se tiveres para aí virado, esta hora não acordes ninguém com mensagens. Eu sou a Catarina Figueiredo, na RFM, é o The Weeknd.

Leave Out All The Rest, são os Linkin Park na RFM. E atenção, porque os Linkin Park já esgotaram, já fizeram a proeza de esgotar o Rock in Rio Lisboa no dia 21 de junho. Eu vou lá estar e eu espero que tenhas conseguido garantir o teu lugar. Se não conseguiste, pois bem, agora só ficando atento à RFM, provavelmente vamos ter convites para ti. Já sabes, nós somos assim. Para já, Ray!

0: I Adore You no final das tuas 10 músicas seguidas, que pode ser precisamente aquilo que tu vais dizer à tua mãe hoje. Tirando hoje, devias dizer muitas vezes. Não digo por dia, mas vá, muitas vezes na semana. I Adore You. Eu sou a Catarina Figueiredo, tenho um feliz dia da mãe. Aproveita também as tuas grandes músicas. Já a seguir vem a Taylor Swift, The Fate of Ophelia. Adoro esta música. E se calhar tu também, desse lado.
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11: Amanhã será apresentado em Roma o projeto do pavilhão da Santa Sé para a 61ª Bienal de Arte de Veneza, que conta com artistas portugueses como Carminho ou Hilda David. Nem todos poderemos ir até Veneza, mas conhecer este projeto e acompanhar o que por lá se irá passar é possível e certamente muito gratificante. Pensa nisto. Bom dia.
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0: Manhã de domingo, já sabes, não falha, é aqui pela RFM e quem sabe a ganhar 32.989 euros. 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Daqui a bocadinho, a Sabrina Carpenter, bom dia.
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0: Eu sou a Teresa Almeida, estas são as notícias na RFM. O Futebol Clube do Porto é campeão nacional, é o 31º campeonato da sua história. A euforia tomou conta do estádio do Dragão. A equipa de Farioli venceu o Alverca em casa por 1-0. Milhares de adeptos fizeram a festa nas Antas com a equipa azul e branca. Num discurso em bom português, o treinador celebrou a vitória de todo o universo portista, agradeceu a Jorge Costa, Vilas Boas e à família. Francesco Farioli conquistou o primeiro título da carreira de treinador. Nos festejos da vitória portista em São João da Madeira, 7 pessoas, incluindo 2 crianças, foram atropeladas. Nenhuma ficou com ferimentos graves, segundo a Proteção Civil. Um automóvel que participava nos festejos galgou o passeio, atingindo um grupo que celebrava a vitória dos dragões. As medidas são propostas pela Iniciativa Liberal. O partido de Mariana Leitão admite que ter filhos em Portugal é um ato de coragem e, por isso, neste Dia da Mãe, propõe 6 medidas para responder a problemas concretos do cotidiano das famílias portuguesas. Poder acompanhar um filho na doença sem complicações, acabar com o imposto sobre pensões e alimentos, são algumas das medidas propostas.
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22: Eu espero que o domingo tenha começado muito bem para ti que estás desse lado e que o fim de semana prolongado tenha dado um jeitão. Ai, o que eu gosto de feriados à sexta-feira. Até porque eu consegui aproveitar. Sexta e sábado estive a não fazer nenhum. Quero dizer, com crianças fazemos sempre qualquer coisinha, mas pronto, descansei um bocadinho mais. Na RFM, vamos descansar juntos agora. 10 músicas seguidas a começar. Vem a Sabrina Carpenter. Bom dia.

RFM, um feliz dia da mãe, que é hoje, e é um gosto estar a passar contigo este domingo de manhã, dia da mãe ainda por cima, meu rico filho. Estou a brincar contigo. Há quem diga, o dia da mãe devia de ser todos os dias, claro. Mas se tivermos um dia só nosso, eu confesso que gosto, para ser assim ainda mais mimada, sabe bem, não é? Na RFM agora, Madison Beer, esta chama-se Bittersweet, aproveita, grandes músicas, e agora 10 músicas.

0: Domingo espetacular, pois é, depois de um fim de semana prolongado, se calhar amanhã vai custar um bocadinho mais, não é? Regressar à vida. Ai, estamos juntos, pensa assim. Sou a Catarina Figueiredo, na RFM. Ela chama-se Carolina de Deus e esta música, tu não fazes ideia, é perfeita para começares esta manhã de domingo super bem.
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0: É o São Pedro, o último desta volta boa de 10 músicas seguidas na RFM. E para falar em volta, ai, as voltas que tu vais dar se aceitares o meu desafio. 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Já a seguir, The Second Voice. 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

Sempre com a RFM aí debaixo da tua vida. Hoje estás comigo, Catarina Figueiredo. Dia da Mãe. Tenho aqui uma sugestão de presente espetacular. Daquelas que as mães, não resistem e vão adorar. Fica desse lado. Eu já partilho contigo. Para já continuas com grandes músicas aqui na RFM. Yeah!

0: 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Já a seguir, Bibi Rexha.
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1: Olá, bom dia, sou Adriana Almeida, estas são as notícias na RFM. O Porto é campeão, a primeira parte da festa está feita, milhares saíram à rua na última noite. A noite foi longa, junto ao Estádio do Dragão, milhares celebraram a 31ª conquista do título de campeão dos Azuis e Branco. Francesco Farioli conquistou o primeiro título da carreira como treinador. A segunda parte da festa está marcada para daqui a duas semanas. Dia 16, a Câmara Municipal do Porto recebe os Dragões. Pedro Duarte, que assistiu ao jogo, falou no orgulho da cidade que vai abrir a varanda da Câmara para celebrar mais um título. Uma noite marcada também pelo atropelamento em São João da Madeira durante os festejos. 7 pessoas foram atropeladas por um carro desgovernado, nenhuma delas ficou gravemente ferida. Já o Benfica empatou com o Famalicão, mantém-se em segundo lugar, mas com o Sporting a ter menos um jogo. Ainda no futebol, o Casa Pia recebe o Tondela, um duelo decisivo na luta pela permanência da Primeira Liga. Já o Sporting de Braga, que segue no quarto lugar, recebe o Estoril, com as atenções já voltadas para a segunda mão das meias finais da Liga Europa frente ao Friburgo.
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2: RFM, bom fim de semana. Estás comigo, Catarina Figueiredo. E há músicas que dão muita dor de cabeça. Não a ti, mas ao nosso Daniel Fontoura. Sabes quantas vezes é que o Dani escolheu a próxima música para a Insta Battle e ela nunca ganhou? Mais de 4. Mas agora vai ganhar. A ganhar o domingo na RFM 10 músicas seguidas com Bibi Rexha.

O talento do Maninho, eu também acho que não tem limites. É um grandioso artista que vai estar no que grandioso espetáculo é este da RFM daqui a uma semana. Vai ser no dia 9 de maio, Sagres Campo Pequeno, está esgotado e o Maninho vai lá estar. Não é o único, se quiser saber mais, rfm.pt. Entretanto, vamos acordar, dar corda aos sapatos. É isso, domingo de manhã pede I Like The Way You Kiss Me. RFM, bom dia.

The Offspring na RFM, é isso, é a rádio das grandes músicas, a rádio que tem tudo a ouvir contigo. Desde já, gosto muito de saber que estás desse lado, ou pelo menos eu imagino que sim. Sou a Catarina Figueiredo, feliz dia da mãe, para aquelas que estão ao pé de ti e para aquelas que estão sempre no nosso coração.

0: É o Justin Bieber, o último desta volta de 10 músicas seguidas. Esta chama-se Daisies. E entretanto, daqui a uma semana já posso respirar de alívio, porque a tensão já desceu. E porquê? Sábado, próximo sábado, 9 de maio, na Sagres Campo Pequeno. Ah, que grandioso espetáculo é este da RFM. Se eu dissesse que não estava nervosa, estava a mentir. Estou um bocadinho nervosa. O que vale é que se calhar os meus colegas também estão, não é? Vamos todos subir ao palco. Com os vizinhos, com a Bárbara Tinoco, com a Carolina Deslandes, com o Maninho. E se quiseres saber mais, rfm.pt. 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A má notícia é que já está esgotado. Espero que tenhas conseguido o teu bilhete. Já a seguir, já nas Blue.
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Por isso, se queres saber como se joga, rfm.pt. Catarina Figueiredo contigo, prazer. Agora também com o Post Malone.

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0: Ai, tudo o que é bom acaba, por isso está na minha hora de dizer adeus. Vou aproveitar este domingo também em família com os meus três pintainhos, com os meus três babies. Hoje é dia da mãe. Eu quero deixar aqui um beijinho a todas as mães do nosso país, do mundo, e sobretudo às mães que eu conheço e sei que são mães maravilhosas. Enfim, para quem já não tem aqui a mãe, é um beijinho para o céu. Agora também. Sou a Catarina Figueiredo, na RFM. Ficas lindamente com o Luís Pinheiro e grandes músicas. Bom dia!
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21: Olá, bom dia, sou a Teresa Almeida, estas são as notícias na RFM. O Porto é campeão, a primeira parte da festa está feita, a segunda é já daqui a 15 dias. Milhares saíram à rua na última noite, junto ao Estádio do Dragão. Os portistas celebraram a 31ª conquista do título de campeão. Francesco Farioli conquistou o primeiro título da carreira como treinador. A segunda parte da festa já está marcada para daqui a duas semanas. Dia 16, a Câmara Municipal do Porto recebe os Dragões. Pedro Duarte, que assistiu ao jogo, falou no orgulho da cidade que vai abrir a varanda da Câmara para celebrar mais um título. Uma noite marcada também pelo atropelamento em São João da Madeira. Durante os festejos, 7 pessoas foram atropeladas por um carro desgovernado. Nenhuma delas ficou gravemente ferida. Neste Dia da Mãe, a Iniciativa Liberal propõe 6 medidas para facilitar a vida das famílias. São iniciativas que vêm responder a problemas cotidianos, dizem os liberais. Poder acompanhar um filho na doença sem complicações, acabar com o imposto sobre as pensões de alimentos e corrigir o abono de família são algumas das medidas propostas.
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25: E seja muito bem-vindo a mais um programa de desabafos. O meu nome é Luís Pinheiro, vou estar contigo até à 1 da tarde a desabafar. Antes do almoço, para ficar um pouco mais leve. Para já, Carol G, se antes este hubiera conhecido na RFM.
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Miley Cyrus com Used to Be Young na RFM. O meu nome é Luís Pinheiro e já a seguir começamos com os famosos desabafos. Se quiseres desabafar comigo, já sabes, envia-me uma mensagem para Luís Pinheiro com dois L's, que eu tenho todo o prazer em te dar alguma leveza antes do almoço. Para já, Golden na RFM.

Nada a perder. David Fonseca com Nada a Perder é a música portuguesa na RFM e vamos então ao primeiro desabafo de hoje, que está relacionado com depilação a laser. É verdade, fui fazer a depilação a laser pela primeira vez no meu tronco e, pá, eu acho muito curioso uma coisa, que é, nós já fomos à Lua, temos internet onde quisermos, temos 3G, 4G, 5G, fazemos lives, temos plataformas de streaming, já nos desenvolvemos muitíssimo no que toca à tecnologia e, de repente, em relação a máquinas a laser, continuamos muito abaixo das expectativas, porque parece uma máquina de tortura. A mim doeu-me como nada me tinha doído antes. E eu acho que aí é que está o problema. Se alguém tiver uma máquina que não doa, epá, por favor que me diga, porque eu assino já por baixo. Há muita gente que diz que eu não tinha, era tolerância à dor, epá, mas eu não concordo. Aquilo dói e dói, portanto, se eventualmente estás a pensar fazer uma depilação a laser, cuidado, porque infelizmente vai-te doer muito, porque não estamos assim tão evoluídos. Madison Beer agora com Make You Mine na

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1: Blue Bay e Bubas Pinho com Cidade na RFM. E era óbvio que eu ia receber este tipo de mensagens, porque já recebi mensagens, nomeadamente, não sei se esta pessoa quer que eu diga o nome ou não, portanto não vou dizer, mas há pouco falei de a depilação a laser e de não estar evoluída porque parece que estamos num massacre. Eu pelo menos fui fazer agora a primeira vez e doeu muito, e já me disseram, tu não tens é a tolerância à dor. E eu não concordo, não concordo. E não concordo. Para já, Green Day com Basket Case na RFM.

0: 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Já a seguir vem aí mais música, portanto é ficares a estar.
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1: O Dia da Mãe pode ser vivido de várias maneiras. Para uns, é um dia feliz. Para outros, é um dia com saudades, dúvidas ou até de silêncio. E todas as formas são válidas e contam.
8: Meu nome é Rui. Este dia, o Dia da Mãe é um dia agridoce para mim. Perdi a minha mãe com 3 anos, mas tenho a minha avó e a minha irmã, que são duas figuras maternas para mim bastante grandes, e dou graças a elas por serem esse exemplo de mulher na vida, da minha vida, de serem aqui este exemplo para mim e de fazerem esse dia um bocadinho mais leve. Desejo um feliz Dia da Mãe para todas as

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0: que nos atrofia mais e amedronta não é a escuridão da noite, mas o escuro que pode instalar-se no íntimo de cada um. Custou muito pouco o caminho de regresso a Jerusalém aos discípulos de Emaús. Da palavra à mesa, Jesus fê-los passar, e a nós também, de espectadores a atores. A palavra que anuncia e denuncia o que está mal, como tem sido a palavra do Papa Leão XIV nesta visita a alguns países de África e hoje a Angola. Essa palavra que aponta depois para a mesa da Eucaristia, aonde a partilha do dom de Jesus Cristo nos compromete para que nada falte à dignidade humana em todos os lugares. É preciso palavra e é preciso sentarmos-nos à mesa para celebrar esta festa.
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Amigos do Cante na RFM, chama-se Amigos Coloridos, é mais música portuguesa. Epá, eu estou a receber muitas mensagens sobre não ter tolerânciador, só porque me doeu muito a fazer a depilação a laser. Alguém, se me pudesse acalmar, agradecia. Envie-me uma mensagem, Luís Pinheiro com dois L's, por favor. Olivia Dini e Sam Fender agora na RFM.

0: RFM. Luís Pinheiro, estou contigo até à uma da tarde neste que é o programa dos desabafos. Se eventualmente quiseres desabafar comigo, já sabes, Luís Pinheiro com dois L's é o nome do meu Instagram. Entretanto, falta menos de uma semana para o que grandioso espetáculo é este, o espetáculo da RFM no Sagres Campo Pequeno. Portanto, é pá, se fores, ainda bem que vais, espero-te com muita força neste espetáculo. Se não vais, calma, porque em breve poderemos ter mais espetáculos. Não posso dizer grande coisa, mas é possível que aconteça. Já a seguir tens mais música a chegar à RFM. Bom domingo.
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26: Olá, bom dia. Sou a Teresa Almeida. Estas são as notícias na RFM. Morreu Cândido Mota. O locutor de rádio e apresentador de televisão tinha 82 anos. Cândido Mota estava internado no Hospital de Santa Maria, em Lisboa. O Presidente da República alerta para a ameaça global à liberdade de imprensa. Numa nota no site da Presidência, António José Seguro defende o papel essencial de uma imprensa livre como pilar da democracia. Neste Dia Mundial da Imprensa, Seguro diz que a imprensa livre é, por definição, um contrapoder. Precisamente, António José Seguro está a esta hora no Porto, na cerimónia que assinala os 115 anos da GNR. É na Foz da Cidade Invicta e conta ainda com a presença do Ministro da Administração Interna. O programa inclui um desfile das várias valências e meios da guarda, o que obriga ao corte de trânsito na zona. Neste Dia da Mãe, a Iniciativa Liberal propõe 6 medidas para facilitar a vida das famílias, poder acompanhar um filho na doença sem complicações, acabar com o imposto sobre pensões de alimentos, são algumas das medidas propostas. O Porto é campeão, a primeira parte da festa está feita.
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0: RFM, espero que estejas a ter um ótimo fim de semana e um domingo incrível. Para te animar ainda mais, tens agora 10 músicas seguidas para te acompanhar nessa tua viagem. Tens Blink-182, tens também Afonso de Brás e Luís Trigueiro, o Zoilo e Aitana, Ciro, Shawn Mendes e Camila Cabello, mas a primeira que tu vais ouvir chama-se Papá Ute. Portanto, fica desse lado com o RFM. O meu nome é Luís Pinheiro. Estou contigo até 1 da tarde a fazer-te companhia. Boa viagem!

the Small Things na RFM e desta vez vou desabafar por causa do WhatsApp. O meu nome é Luís Pinheiro e eu também já fui uma das vítimas do story do WhatsApp. Eu já coloquei sem querer um story no WhatsApp e eu acho que acontece a toda a gente pelo menos uma vez na vida. Não sei o que é que o WhatsApp faz, mas de repente, se nós não estivermos atentos, a nossa carinha no WhatsApp vai ter uma bolinha verde e isso é o story do WhatsApp. Aliás, eu não sei como é que se faz, mas eu houve uma vez que consegui fazer sem querer e eu não percebo o WhatsApp. Se faz favor, não és o Instagram, não és o Facebook, não és o TikTok, por favor, não ponhas essa funcionalidade ativa quando as pessoas não querem. Não vale a pena, ninguém usa. Por favor, WhatsApp, faz isto por mim, por nós e por todos os users. Benson Boone agora com Mr. Electric Blue na RFM. Hey,

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10: Olá, eu sou a Margarida e este ano o Dia da Mãe vai ser um bocadinho diferente para mim, porque vou partir numa aventura durante 6 mesinhos para fora do país. Então vai ser a primeira vez que vou estar longe da minha mãezinha, a minha melhor amiga, a minha colega de casa, com quem eu partilho tudo e ela comigo também. Então, sim, vai custar um bocadinho, mas estamos à distância de uma chamada e é como dizem, o Dia da Mãe é todos os dias, é para ser celebrado. As mães são para ser celebradas todos os dias. É isso, vou ter muitas saudades tuas, mãe. Um beijinho grande e um bom Dia da Mãe.
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Anselmo, Ralph e Anjos com Até ao Fim. Luís Pinheiro contigo até uma da tarde. Eu temia que isto fosse acontecer porque há pouco falei sobre os stories no WhatsApp que ninguém utiliza, mas já recebi uma mensagem de uma ouvinte aqui da RFM, que é a Carla, de Braga, que diz: Luís, eu uso os stories do WhatsApp e muitas vezes dão-me muito jeito. Eu não percebo para quê, sinceramente, mas respeito. Mas então retiro o meu pedido do WhatsApp, cancelar estes stories do WhatsApp, porque para a Carla servem. E se para a Carla servem, para muitas mais pessoas servirá. Álvaro de Luna agora com Juramento Eterno de Sal, na RFM.

0: Luís Pinheiro contigo até à 1 da tarde aqui na RFM, neste que é o programa dos desabafos, coisas que te irritam, coisas que adoras, coisas que não entendes e que exigem eventualmente uma boa explicação. Aqui podes desabafar comigo, basta enviar-me uma mensagem para Luís Pinheiro com 2 L's, é o nome do meu Instagram, e eu tenho todo o prazer em te dar uma leveza maior antes do teu almoço. Já a seguir tens mais música de Ed Sheeran, portanto fica desse lado, boa viagem com a RFM.
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1: Olá, boa tarde, sou a Teresa Almeida, estas são as notícias na RFM. O PCP recorda Cândido Mota como uma das figuras mais emblemáticas da comunicação. O locutor de rádio e apresentador de televisão morreu aos 82 anos. Para os comunistas, partido de que era militante, Cândido Mota foi um cidadão profundamente empenhado na intervenção social e cultural. Trabalhou com grandes nomes da televisão, como o Herman José. Cândido Mota estava internado há mais de 2 semanas no Hospital de Santa Maria, em Lisboa. Atualmente vivia na casa do artista. O Presidente da República alerta para a ameaça global à liberdade de imprensa. Numa nota no site da Presidência, António José Seguro defende o papel essencial de uma imprensa livre como o pilar da democracia. Neste Dia Mundial da Imprensa, Seguro diz que uma imprensa livre é, por definição, um contrapoder. O Porto é campeão, a primeira parte da festa está feita, a segunda é já daqui a 15 dias, dia 16, a Câmara do Porto recebe os dragões na varanda da autarquia, nos Aliados. Queda feia de Miguel Oliveira na Superpole, que obrigou a interromper a corrida do Mundial de Superbikes. O piloto português teve de ser assistido na pista e retirado de maca.
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4: RFM, boa viagem, estás comigo, Luís Pinheiro, até à 1 da tarde. Já a seguir tens mais de 10 músicas seguidas. Vem aí Taylor Swift, Travis McCoy e Bruno Mars. Tens também Pedro Santos, mas a primeira é do Ed Sheeran, chama-se Perfect.

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1: Travis McCoy e Bruno Mars na RFM, chama-se Billionaire, e o próximo desabafo, aliás, tem que ver com os lugares de estacionamento. Já te conto tudo. Para já tens Taylor Swift, esta chama-se Opalite. Boa viagem.

0: Dua Lipa com Houdini na RFM. Só chegaste agora, bem-vindo ao programa dos Desabafos. O meu nome é Luís Pinheiro e eu tenho mais um desabafo para partilhar contigo. Este está relacionado com os lugares de estacionamento. Eu não sei o que é que se passa com os parques de estacionamento deste país, mas os lugares de estacionamento estão a ficar cada vez mais pequenos, provavelmente para fazerem mais dinheiro, mas é que as pessoas com carros um bocadinho maiores não conseguem sair dos carros sem riscar o carro ao lado. Portanto, epá, tenham piedade das pessoas e façam lugares maiores. Eu prefiro que um parque de estacionamento esteja cheio e eu tenha de estacionar lá fora do que ter de arriscar o carro da pessoa ao lado só porque os lugares de estacionamento estão mais pequenos e eu depois não consigo sair do carro. Portanto, façam-me este favor, parques de estacionamento, ponham lugares maiores, menos lugares, fazem um bocadinho menos de dinheiro, epá, mas é melhor para todos, não é? Pronto, obrigado por isto. Carolina de Deus agora com Tu Não Fazes Ideia na RFM. Bom domingo, boa viagem.
1: Tu não fazes ideia do que é que estas coisas fazem à cabeça. Não sei se é assim que a história começa no fim.

0: estás com a RFM e estás muito bem. 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Já a seguir tens Jabe, esta chama-se Before You Break My Heart, na RFM.
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17: Podemos dizer que uma decisão está madura quando assumimos as consequências dessa escolha. A responsabilidade confirma que estamos na posição do adulto. E um adulto sabe que a decisão até pode não ser a melhor. Um adulto sabe que está sempre a tempo de reconhecer e assumir consequências negativas que surjam. Um adulto sabe que pode sempre reavaliar, corrigir a trajetória, tendo em vista o seu bem e o bem de todos. Ou seja, a responsabilidade traz clareza e descanso. Já agora, vale a pena pensar nisto.
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Música portuguesa na RFM, e esta que vais ouvir agora é dos Tame Impala e foi talvez o melhor concerto, o melhor espetáculo de luzes que eu já alguma vez vi ao vivo. Esta é a música

0: O meu nome é Luís Pinheiro e eu despeço-me por hoje. Eu volto amanhã a partir das 7 da manhã para mais um Café da Manhã com Pedro Fernandes e também Mariana Alvim. Mas tu tens de ficar desse lado se eventualmente te quiseres rir, porque vem aí mais um belíssimo programa de humor chamado Não Está Cá Ninguém. Desejo-te o resto de um ótimo domingo, bom resto de fim de semana, beijinhos, boa viagem.
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26: Olá, boa tarde, sou a Teresa Almeida. Estas são as notícias na RFM. Júlio Isidro recorda Cândido Costa com o privilégio de quem foi amigo. Foi um dos nomes maiores da rádio, de quem tive o privilégio de ser amigo, são palavras de Júlio e Isidro, sobre a morte de Cândido Costa, que faleceu esta madrugada aos 82 anos. Júlio Isidro frisou o legado de qualidade do antigo locutor de rádio, marcado também pela sua capacidade exemplar de respeitar a opinião do outro. Também o PCP, partido do que foi militante, recorda Cândido Costa como uma das figuras mais emblemáticas da comunicação. A erupção do vulcão obriga à evacuação de milhares de pessoas no sul de Manila. O espaço aéreo das Filipinas está também com restrições. Foi desenhado um raio de 6 km à volta do vulcão que pode vir a ser afetado por deslizamentos de terra e fluxos de lava. Continua a ofensiva militar no Médio Oriente. O exército de Israel emitiu uma ordem de evacuação em várias cidades do sul do Líbano perante a iminência de ataques contra o Hezbollah. Na Madeira, dia de festa, o primeiro dos dois cortejos alegóricos previstos para a edição deste ano arranca hoje.
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30: Olha, e no 25 de Abril, tens alguma ideia para os cravos? Para os cravos, não tinha pensado nisso. O que é que achas de levar um cravo verde? Olha, acho muita boa ideia. Yay! Perfeito. Tenho a certeza que não vai haver um significado oculto para a cor verde. E verde é uma cor muito macho. Pois é uma cor muito macho. Boa ideia. Está resolvido.

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0: Boa tarde. Serviço de companhia sénior. Fala à Marta. Em que posso ajudar?
1: Boa tarde. Isto pode parecer estranho, mas eu queria alugar um velho.
0: Peço desculpa. Um velho?
1: Sim, é que eu vou ao 25 de Abril. E para as pessoas perceberem que eu estou mesmo investido no 25 de Abril, queria levar um bom velho. Até ia pôr no post a dizer que é o meu avô e que foi capitão de Abril. Que as pessoas não sabem, não é? Sabem lá. O Salgueiro Maia e o hotel e não conhecem mais nenhum. Nem sabem quantos são.
0: Ah, claro, bem sei. Velhos por likes. É um clássico. Ora bem, temos vários perfis. Um ex-professor, um ex-polícia, um que cheira à sopa. É o que precisar.
1: Olhe, não sei. Eu só precisava de alguém que passasse por Capitão de Abril.
0: Ah, entendo. Deixa ver. Que velhos é que aqui temos para Capitão de Abril? Ah, ora bem, esta senhora não dá, claro. Foi antes do 25 de Abril.
2: Ó, Nuno, sabes onde é que estão os velhos?
3: Segunda gaveta.
2: Não, velho para Capitão de Abril.
3: Bom, vê lá... Temos o Martim.
2: Martim não é nome de Capitão de Abril.
3: Ah, pois não. Temos também um Bruno.
2: Bruno? Pá, cabe talvez.

0: És máximo sargento, mas capitão não me parece.
1: Temos um Aurélio.
0: Olha que Aurélio pode dar um bom capitão. E este até lá estava.
2: E ele tem algum sentimento em relação à Revolução dos Cravos?
0: Aurélio, o que é que acha da Revolução dos Cravos?
3: Ah, realmente os escravos revoltarem-se foi chato, mas tinha que ser.
2: Oi, o que é que ele disse?
0: Nada, nada, ele não tem grande opinião.
2: Acha que ele sabe cantar?
0: Senhor Aurélio, está com pressa. Ai, é verdade, o raio do velho tem marcação na Joaquim Chaves. Vai fazer análises. Sabe alguma música ali da altura do 25 de Abril?
3: Sei, sei.
0: Boa, e pode cantar para o cliente ouvir.
3: Cantar? Angola, é nossa, Angola, é nossa.
0: Epá, caraças, Aurélio, também não te ajudas. Ah, pois, realmente diz aqui que o Aurélio era pido.
2: Se calhar não é bem isto que eu procuro.
0: Mas não desista, tenho aqui um Januário.
2: Januário é bom.
0: É, não é? Januário Abril, até é o apelido dele.
2: Abril, que sorte, isto é verdade.
0: Estas coisas não se inventam, meu amigo.
2: Sei lá, sendo isto um sketch de rádio, sabe que às vezes...
0: Lá está, às vezes num sketch de rádio temos de dizer o que for preciso para acabar. Obrigada e boa tarde.

Ai, ai. Vamos a isto. 5 hábitos de pessoas ricas que também deves adotar. Olá, eu sou o Fred Bourbon Santana e Sá e venho falar-te 5 hábitos que tens que ter para também, como eu, ter sucesso. Primeiro, todos os meses certifica-te que poupas 10 a 15% do teu ordenado. Cria disciplina e dá-te um fundo de maneio para investimento. Número 2. Consistência vence motivação. A motivação vai e vem, como tu podes saber, mas se fores consistente, consegues trabalhar mesmo nos dias em que não tens motivação para ir para a empresa do teu pai. Número 3. Investe o excesso. É verdade, agarra nos 10% que poupaste. No meu caso, esses 10% são 10 mil euros, que são, é mais ou menos os 10% do meu ordenado mensal, e investes tudo. Certo, há risco, mas na pior das hipóteses, perdes tudo. E o que é que acontece? Pedes mais ao pai. Quarto, primeiro milhão é o mais importante. Toda a gente diz isto, todos os gurus da gestão dizem isto, e é verdade, o primeiro milhão é o mais importante. Tens que o usar bem. Eu, por exemplo, quando o meu avô me deu o meu primeiro milhão aos 9 anos, eu comprei logo um puro sangue inglês e um carro descapotável feito de seda, porque sempre ouvi dizer que os carros duplicam de valor logo quando saem do stand ou qualquer coisa assim. Não ouvi com grande atenção. Se não, podes sempre também ir ao casino. Só ganha quem joga. No fundo, o hábito aqui é usares bem os teus milhões. Quinto, bebe água. Bebe água. Porque hidrata, não é? Mas água cara, atenção. Tipo água com gás e isso. Transmite a noção de que és boss e que não te contentas com qualquer coisa que saia do cano. Bónus. Tenho aqui um bónus para ti, porque as pessoas dizem que não há almoços grátis, nunca almoçaram com o meu pai. Escreve um livro para ensinar os pobres a enriquecer. E nunca digas que tu enriqueceste herdando ou que tiveste sorte. Diz-lhes só para trabalharem muito. Especialmente se eles trabalharem numa empresa tua. Estás a ver? Assim também ganhas, não é? Eu sou o Fred Bourbon Santana e Sá, e obrigado a mim por ter perdido tempo contigo. De nada.

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Então vá, 5 hábitos de pessoas pobres. Eu sou o Telmo Lixeira e venho aqui falar-te de 5 hábitos que tens que ter para também como eu continuares pobre. 1. Compra todos os livros de bilionários e herdeiros a dizer o que deves fazer para ficar rico. 2. Acorda todos os dias às 5 da manhã e toma ducho de água fria. Quando começas a trabalhar às 9, já estás cansado e mal disposto porque tomaste ducho de água fria. Dessa maneira nunca vais ser promovido. Mantém-te pobre, mantém-te humilde. 3. Tens que cheirar a sopa. É um hábito importante, porque a sopa é uma refeição importante. Cheira a sopa, vês? É o quê? Sou eu. Ah, outra. Sempre que possas, deves descascar uma tangerina num transporte público. Mostra quem é que não manda. 4. Poupa 10% do teu ordenado para um dia conseguires investir num curso de cripto que não te vai servir para nada, otário. 5. Só temos 4 hábitos, não temos dinheiro. Obrigado, eu sou o Telmo Lixeira. E sim, tudo o que eu faço é obrigado.

0: dinheiro.
1: Infelizmente, os problemas técnicos já estão resolvidos. E por isso, regressamos à normalidade. Pena, logo agora que isto ia ficar giro. Bom, fica para a próxima. O Não Está Cá Ninguém está também disponível em podcast, algures nas internets. Entretanto, fica com as notícias da RFM e obrigado.
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24: Olá, boa tarde, sou a Teresa Almeida. Estas são as notícias na RFM. O Presidente da República lamenta a morte de Cândido Mota. A sua voz inconfundível acompanhou-nos durante muitos anos, vai permanecer na nossa memória coletiva. É assim que António José Seguro se refere a Cândido Mota, locutor e apresentador de televisão que faleceu esta madrugada aos 82 anos. E o Presidente da República condena agressões a militares da GNR, considerando que são sinais de erosão numa sociedade democrática. Palavras de António José Seguro na cerimónia que assinalou os 115 anos da GNR. Rui Borges dá os parabéns ao Futebol Clube do Porto pelo campeonato merecedor. Foi assim que o treinador dos Leões deu os parabéns a Francesco Farioli e ao Porto pelo 31º Campeonato Nacional. O técnico leonino fez a antevisão ao duelo com o Vitória de Guimarães em Alvalade, não reagiu a provocações, dizendo antes que quer regressar às vitórias. O Porto é campeão, a primeira parte da festa está feita, a segunda é já daqui a 15 dias, dia 16. A Câmara do Porto recebe os Dragões na varanda da autarquia, nos Aliados.
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29: Bom domingo, RFM. Como é que estás? Eu sou Jéssica Mendes. Obrigada por estares desse lado. Vou estar aqui contigo até às 6 da tarde com grandes músicas. Portanto, se isto não é um bom motivo para te fazer ficar por aí desse lado, então não sei. Vamos aproveitar juntos as próximas 10 músicas seguidas, a começar com Juicy WRLD, logo a seguir Bandidos do Cante, Kaleo e muito mais. Se estás agora a caminho de um almoço, porque eu sei que não há grandes horários ao fim de semana, então aproveita. Estás no sítio certo.

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0: músicas, são os Kalema com Te Amo, a terminarem as 10 músicas seguidas na RFM. 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Daqui a pouco, Bibi Rexha.
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Câmara Eletro na RFM, estás comigo, Jéssica Mendes, e sabes o que é luxo? Não é viajar, nem esbanjar, não, é ter um domingo descansado, sem notificações, e aproveitar aqui as grandes músicas. Estás no sítio certo?

0: Caímos juntos para mais uma hora de grandes músicas. Estás comigo, Jéssica Mendes. Daqui a pouco vem Ella Langley, logo a seguir Pink, Nati Roots e Mónica Ferraz e muito mais. Aproveita bem esse domingo, fim de semana prolongado. Já bate aquela deprê de pensar que amanhã começa uma nova semana e sem feriado, não é? Passamos todos por isso, é incrível. Estás aqui com as grandes músicas para te darem um pouco de ânimo. E muito bem, sou Jéssica Mendes, estou contigo até às 6. A seguir ficas também com as notícias na RFM.
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1: Eu adoro esta energia de domingo. Ora vamos aproveitar bem o dia e ser produtivos. Ora vamos ficar a tarde inteira no sofá a dormir a sesta. E honestamente, estão os dois certos. Estás comigo, Jéssica Mendes, por agora 10 músicas seguidas, a começar com Ella Langley.

Faz boa viagem com a RFM. Estás comigo, Jéssica Mendes, e eu adoro os domingos. Sabes porquê? Porque combinamos planos à última hora e depois transformam este dia num dia perfeito. Espero que seja o caso. Vou-te sentar na RFM.

0: Guidas na RFM. Eu sou Jéssica Mendes e eu quero muito que ganhes o dinheiro que está na mala. 32.989 euros, que podem ser teus na próxima semana, na próxima quarta-feira, às 9:15. Para isso só tens que ligar o 761 10 10 10 a este número do grandioso jogo da mala. Claro que quanto mais vezes ligares, mais hipóteses tens de ganhar 32.989 euros. Nas últimas semanas ninguém tem atendido e eu não quero que tu percas esta oportunidade. Daqui a pouco aqui na RFM ficas com Miley Cyrus.
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7: Alegria. Ninguém nasce alegre, tal como ninguém nasce triste. Mas podemos ter uma tendência para a tristeza, tal como alguns, bem menos por sinal, têm uma capacidade inata para se alegrarem apesar de tudo. Encontrar a alegria passa muitas vezes por procurar a companhia de pessoas positivas e naturalmente felizes com o que a vida lhes dá. Já agora, vale a pena pensar nisto.
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0: Fica por aí desse lado, fica mais uns minutinhos dentro do carro, porque daqui a pouco vêm 10 músicas seguidas, a começar com Morgan Wallen e Tate McRae, Pedro Santos e muito mais. Aproveita estes minutos de grandes músicas antes de entrares dentro de casa para os afazeres da vida, para os teus filhos, não é? Eu não julgo. Estás comigo, Jessica Mendes, até às 6. Primeiro as notícias na RFM.
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1: Olá, boa tarde, sou a Carla Fino. O Kuwait deverá atingir mais de 2.600 milhões de barris por dia em junho. A informação é avançada pelo ministro do Petróleo do país no dia em que 7 países da OPEP anunciaram o aumento de metas de produção de petróleo para perto de 200 mil barris por dia em junho. A Organização dos Países Exportadores de Petróleo garante que está empenhada em garantir a estabilidade do mercado. Por cá, o PS volta a defender hoje a descida do IVA dos combustíveis de 23% para 13%. Na véspera de um aumento significativo dos preços, o deputado João Torres indicou hoje no Porto que os socialistas vão chamar ao Parlamento as associações representativas das empresas petrolíferas. A PSP deteve dois jovens de 18 anos por suspeitas de atropelamento de ontem em São João da Madeira, durante os festejos do Futebol Clube do Porto. O acidente provocou 10 feridos, 3 deles são crianças. Queda feia de Miguel Oliveira na prova Superpole leva o piloto de maca para o hospital. Oliveira foi abalroado na primeira volta. O português, que estava na terceira posição, sofreu uma conclusão e uma lesão no ombro esquerdo e não correu na segunda prova das Superbikes desta tarde.
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6: Bom domingo, RFM. Estás comigo, Jéssica Mendes. E se eu mandasse, era certinho e direitinho como o fim de semana passava a ter mais dias. Porque dois dias não é suficiente para descansar. No sábado ainda estás a entrar no ritmo de fim de semana. No domingo, que já estás habituado, bate ali a tarde e já estás a pensar que vem aí uma nova semana. Não pode ser. Precisamos de mais dias para descansar e para aproveitar também grandes músicas. 10 músicas seguidas a começar com Morgan Wallen e Tate McRae, Pedro Santos, Sean Paul e Dua Lipa e muito mais. Fica por aí.

com We Don't Talk Anymore. E se for o caso, olha, estás no sítio certo, porque aqui também se curam corações partidos com as grandes músicas, é verdade. Eu sou a tua guru, Jéssica Mendes, não tenho nada para te ensinar, mas tenho grandes músicas. Carolina, adeus. Tu não fazes ideia.

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0: Tenham um ótimo domingo com a RFM e comigo, Jéssica Mendes, e também com as próximas 10 músicas seguidas. É verdade, chegaste mesmo na altura certa. Vem já a seguir a começar com Jade. Eu adoro esta música, Before You Break My Heart. Logo a seguir, Lewis Capaldi, Pedro Brunhosa e Sara Correia. E muito mais, só grandes músicas para completarem o teu domingo com chave de ouro. Já estavas a pensar, ai, amanhã, segunda-feira, não me apetece nada. Vamos distrair esse cérebro desses pensamentos com grandes músicas. Mas primeiro, as notícias na RFM.
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1: Olá, boa tarde, sou a Carla Fino. Um drone atingiu este domingo o laboratório externo de controle de radiação da central nuclear ucraniana de Zaporígia. A informação é avançada pela Agência Internacional de Energia Atómica, que desconhece se o ataque danificou o laboratório. Rafael Grossi pediu já acesso ao local. O diretor-geral da agência insiste que quaisquer ataques perto de locais nucleares podem representar riscos à segurança nuclear. E no futebol, Sir Alex Ferguson foi hoje levado para o hospital depois de ter-se sentido mal antes do jogo entre o Manchester United e o Liverpool. O antigo treinador dos Red Devils, de 84 anos, estava em Old Trafford para assistir ao encontro entre os dois rivais. De acordo com a Sky Sports, Ferguson estava consciente, tendo sido assistido por precaução antes de ir para o hospital. No campo, quando se joga a segunda parte, o United e o Liverpool estão empatados a duas bolas. Rui Borges felicitou o Futebol Clube do Porto pela conquista do título. Na televisão do jogo com Guimarães, o técnico sportinguista diz que foi merecido porque os Dragões foram a equipa mais regular ao longo da época.
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3: E aqui vamos nós para 10 músicas seguidas, a começar com Jade, Before You Break My Heart. Logo a seguir, Lewis Capaldi, que vai estar no dia 18 de julho na Figueira da Foz para um belo concerto ao pôr do sol. Com o apoio da RFM, os bilhetes estão à venda. Eu sou a Sati, apressávamos. Estás comigo, Jéssica Mendes? Fica por aí.

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Pedro Brunhosa e Sara Correia com Que o Amor Te Salve nesta noite escura. E que estas grandes músicas te salvem neste domingo à tarde, já com uma pequena deprê a pensar na segunda-feira. Faz parte, todos nós passamos por isso. Billie Eilish na RFM.

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Olivia Rodrigo.

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Estás comigo, Jéssica Mendes. E por aqui já estamos em contagem decrescente para o que grandioso espetáculo é este RFM, que é já sábado. E eu espero que tu tenhas garantido os teus bilhetes. Sabes porquê? Porque

0: compraste os teus bilhetes, olha, tenho muita pena, mas está escutado. No entanto, fica atento, pode ser que ainda te sabes, não sei. Daqui a pouco, Teddy Swift.
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forma premium aqui com as grandes músicas. Estás comigo, Jéssica Mendes, faz boa viagem, se for o caso. De regresso a casa, pronto para começar mais uma semana e eu aqui a dar-te motivação com estas grandes músicas. Halsey,

0: Muito obrigada pela tua companhia. Eu sou a Jéssica Mendes, já estou de saída, mas volto amanhã a partir das 5 da manhã. Por agora ficas com o Top 25 RFM também para te dar música neste domingo e para entrares com força nesta semana. Beijinhos e até amanhã.
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11: Olá, boa tarde. Sou a Carla Fino. Velório de Cândido Mota acontece amanhã em Lisboa. A partir das 4 da tarde de amanhã, na Casa Mortuária da Igreja de São João de Deus, em Lisboa, o funeral segue depois na terça-feira para o cemitério do Alto São João, onde o corpo será cremado por volta da 1 da tarde. Antigo locutor de rádio e apresentador de televisão, morreu de madrugada no Hospital de Santa Maria, onde estava internado, tinha 82 anos. O PS volta a defender hoje a descida do IVA dos combustíveis de 23% para 13%, na véspera de um aumento significativo dos preços. O deputado João Torres indicou hoje no Porto que os socialistas vão chamar ao Parlamento as associações representativas das empresas petrolíferas. Entretanto, o Kuwait anunciou que deverá atingir a produção de mais de 2.600 milhões de barris por dia em junho, isto no dia em que 7 países da OPEP anunciaram o aumento das metas de produção de petróleo para perto de 200 mil barris por dia também em junho. A Organização dos Países Exportadores de Petróleo garante que está empenhada em garantir a estabilidade do mercado.
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15: Muito boa tarde, bom domingo com a RFM. Eu sou o Daniel Fontoura, este é o Top 25 RFM. Durante toda a semana estiveste desse lado a votar e agora chega o momento de descobrir até onde é que levaste as tuas músicas favoritas. Obrigado pela tua participação, obrigado por teres votado em rfm.pt. Já sabes que hoje vamos ter subidas, descidas, algumas surpresas pelo caminho e vamos saber se Miley Cyrus continua a dominar. Será que Dream As One continua a ser a tua música favorita?

0: Fica por aí, a contagem do Top 25 RFM começa agora.
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0: E abrimos literalmente a porta desta contagem com Teddy Swims. Teddy Swims reduziu o Instagram a algumas publicações. É sinal de que está a entrar num novo capítulo. E por aqui, a porta que se abriu foi a porta das traseiras. The Door caiu 6 lugares e está na última posição do Top 25 RFM.
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0: Número 25, The Door. Esta porta dá para o fundo da tabela. Teddy Swims caiu 6 lugares esta semana.
1: Um resultado a não repetir.
0: Vamos lá ver se na próxima semana ainda continua na contagem. São 40 milhões de seguidores. Sim, ela tem 40 milhões de seguidores no Instagram e todos eles estão a acompanhar os ensaios. Madison Beer partilhou várias fotografias dos preparativos para a digressão, que começa daqui a pouco mais de uma semana. Vai começar na Polónia. Madison Beer perdeu 2 lugares esta semana com Bittersweet. Será que na próxima semana também continua por cá?
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0: Tudo depende dos teus votos em rfm.pt.

Madison Beer, Bittersweet, caiu para o número 24 do Top 25 RFM. Esta é a primeira contagem do mês de maio, um mês que trouxe de volta uma grande música que já liderou a tabela, de uma mulher bastante prevenida.

0: Taylor Swift está a registar legalmente a sua voz e imagem para se proteger de imitações geradas por inteligência artificial. Ela faz muito bem, não vá por aí aparecer uma Taylor Swift ou uma coisa do género. Ela está de volta hoje ao Top 25 RFM. The Faith of Ophelia regressou para o...
1: Número 23.

0: Está de volta ao Top 25 RFM. The Faith of Ophelia. Taylor Swift regressou para o número 23 da contagem. Agora, resta saber se ainda vai a tempo de se juntar ao grupo da frente. Mas isso só depende dos teus votos.
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0: Agora, peço que ouças isto com muita atenção. Sou eu.

0: Bad Guy da Billie Eilish é a música que me vem sempre à cabeça quando ouço Cães e Gatos da Aurora Pinto. Chega hoje ao Top 25 RFM, entrada nova,
1: número 22.
0: Velação tem aqui um toquezinho de Billie Eilish, só que em português. Aurora Pinto na RFM.

0: É a estreia de Aurora Pinto no Top 25 RFM. Cães e Gatos entrou esta semana para o número 22 da contagem. E agora, o que é que tens de fazer?
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0: És tu que mandas nisto tudo. No número 21, Um Regresso foi uma das 5 músicas mais chazamadas em Ibiza no último verão, mas continua a fazer estragos nesta primavera.
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0: Jonas Blue está de volta, Edge of Desire.
2: Número 21.

0: 21, Edge of Desire, Jonas Blue está de volta à contagem e depois de um regresso, nada melhor do que outro.
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0: É a primeira contagem do mês de maio, está a começar bem. Depois de uma curta ausência, os Anjos e Anselmo Ralph estão de volta ao top das tuas músicas preferidas. Reentraram esta semana para o...
2: Número 20.
0: Até ao fim.

0: Número 20 até ao fim, Anjos e Anselmo Ralph regressaram esta semana ao Top 25 RFM.
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0: Se acompanhaste a última edição do Festival Coachella, já deves saber quem é que foi a convidada especial de Sabrina Carpenter, a rainha Madonna.

0: E agora já sabemos que isto foi um pretexto para o lançamento de música nova que junta Sabrina Carpenter e Madonna. Chama-se Bring Your Love. Já ficou disponível esta semana. Ainda não está aqui no Top 25 RFM, mas os fãs da Sabrina Carpenter já se manifestaram porque fizeram regressar Bad Cam.
1: Número 19.

0: mais um regresso na contagem de hoje. Bad Cam, Sabrina Carpenter está de volta, número 19 do Top 25 RFM. Aproveita muito bem o que ainda resta deste domingo. Não te esqueças que mais logo às 11 da noite tens o RFM Time Machine com o António Mendes. Mas vamos nós agora fazer uma pequena viagem no tempo. Vamos até 1995. É uma das melhores músicas de dança de todo o sempre, Insônia, dos Faithless. 31 anos depois, eles emprestaram este Insônia à Bibi Rexha, que acaba de ser confirmada, dia 20 de junho, no Rock in Rio Lisboa. Estou muito ansioso para ouvir esta música ao vivo. New Religion não demorou a estrear-se aqui no Top 25 RFM.
1: Número 18.

0: New Religion. Esta música está a prometer muito para o verão de 2026. Bebe Rexha entrou diretamente para o 18º lugar de contagem. E se faltaste ao top 25 RFM no último fim de semana, se calhar importa recordar como é que ficou o pódio. Tivemos um pódio totalmente renovado na semana passada. Papa Ute no terceiro lugar. Bandidos do Canto no número 2 com a Rosa. Música que vai defender Portugal brevemente na Eurovisão. E os Bandidos do Canto já andam por terras da Áustria. Fazem-me lembrar de ti. E a tua música preferida, Dream as One, número 1 do Top 25 RFM para Miley Cyrus. Será que ela vai continuar por lá esta semana? Fica por aí para ouvir tudo.
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0: Por agora, vamos ao número 17. Grandíssima música, estava no fundo da tabela, mas esta semana deu um salto de 7 posições. Risk It All, Bruno Mars, está no...
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1: 17.
0: Será que vai chegar mais longe? Tudo depende de ti. 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

0: Número 17 para Bruno Mars, Risk It All, subida de 7 lugares esta semana. E deixa de ficar ligado na RFM. Daqui a pouco, uma colaboração que também vai acontecer ao vivo. Vai ser no final deste mês, numa região do país onde podes estar a ouvir a RFM neste preciso momento. Fica por aí para saberes tudo.
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0: E estamos de volta à contagem do Top 25 RFM. Eu sou o Daniel Fontoura, estamos no dia 3 de maio, primeiro domingo de maio. Isso quer dizer que hoje é dia da mãe e aqui fica um brinde a todas as mães do mundo, em especial à minha, também à mãe da minha filha e também a todas as pessoas que são como mães nas nossas vidas. Espero que estejas a ter um dia muito espetacular. Avançamos agora com uma colaboração que vai sair do Top para os palcos. 29 de maio, estreia no Funchal, Elisa e Tiago Nogueira, Como é Fraco o Coração. Subiu 2 lugares esta semana.
22: Número 16.

0: fraco. Número 16, Elisa e Tiago Nogueira, Como é Fraco o Coração. Subida de 2 posições esta semana, não foi o suficiente para ultrapassar a terceira estreia da tarde, que chega diretamente da Zâmbia.
1: A semana correu-lhe bem.
0: Elvin Senna tinha um sucesso nas mãos e não sabia, até ao dia em que recorreu à inteligência artificial para transformar a sua canção original num sucesso global que acompanha tendências e começou a espalhar-se nas redes sociais. Ele resolveu dar o nome de Second Voice a este projeto. A música chama-se Let Me Be. Entrada nova esta semana.
1: Número 15.

0: 15 da contagem, The Second Voice é a segunda voz de Elvin Senna após recorrer à inteligência artificial, que transformou a sua canção original num grande sucesso. Let Me Be está na contagem das tuas músicas preferidas. Eles também estão por cá já há algum tempo e esta semana até subiram bastante.
1: Esta semana foi sempre a subir.
0: Vieram por aí acima 9 lugares. E esta é a última vez que Bárbara Tinoco canta no Top 25 RFM antes do grandioso espetáculo da tua rádio, já no próximo sábado. Ela vai estar por lá. Será que vai cantar esta música? Não mudava nada. Papillon e Bárbara Tinoco, esta semana no...
1: Número 14.

0: É uma subida de 9 lugares esta semana, não mudava nada. Papillon e Bárbara Tinoco, número 14 do Top 25 RFM. E já vamos continuar com a contagem das tuas músicas preferidas, as mais votadas em rfm.pt. Mas primeiro, uma música que poderá chegar brevemente aqui a esta contagem.
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0: Se votares no site da RFM, David Fonseca está de volta, tem música nova e diz ele que não tem nada a perder. É novidade extra contagem no Top 25 RFM.

0: É novidade da extra contagem aqui no Top 25 RFM. Nada a perder, a nova de David Fonseca, que vai chegar às 25 mais votadas se tu votares em rfm.pt.
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0: Deixa de ficar por aí, daqui a pouco uma aniversariante muito especial neste dia 3 de maio. Ela tem andado pelos primeiros lugares da tabela e vamos saber se Miley Cyrus continua no número 1.

0: Será que este Dream as One continua no primeiro lugar? Fica por aí para ouvires tudo. Há também notícias, não tarda nada na RFM.
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5: Olá, boa tarde, sou a Carla Fino. Despiste automóvel em Ferreira do Alentejo provoca 2 mortos e 2 feridos graves. O acidente deu-se na Estrada Nacional 387, perto da localidade de Peruguarda. De acordo com o Comando Subregional da Proteção Civil do Baixo Alentejo, citado pela Agência Lusa, no local estiveram 33 operacionais dos bombeiros de Ferreira do Alentejo, Cuba e Beja. Segundo a GNR, a circulação rodoviária foi retomada por volta das 5h20. As cerimónias fúnebres de Cândido Mota acontecem amanhã e terça-feira em Lisboa. O velório tem lugar a partir das 4 da tarde desta segunda, na Casa Mortuária da Igreja de São João de Deus. Terça realiza-se o funeral no cemitério do Alto São João, onde o corpo será cremado por volta da 1 da tarde. O Irão afirma que os Estados Unidos responderam à sua proposta dos 14 pontos via Paquistão, país que tem mediado as negociações e que neste momento está a analisar a resposta. De acordo com o porta-voz do Ministério Iraniano das Relações Exteriores, citado pela imprensa estatal, a proposta que visa o fim da guerra não inclui negociações relativas ao nuclear.
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7: Lá vamos nós continuar esta viagem em direção ao primeiro lugar do Top 25 RFM. Eu sou o Daniel Fontoura, segunda parte da contagem com uma subida de 4 posições. A Jade está a ter um enorme sucesso com esta música, mas isso não se reflete na sua conta bancária. Before You Break My Heart usa um sample das Supremes e por isso quem recebe o dinheirinho são as Supremes ou a família delas. De acordo com a Jade, ela não vai receber royalties por isso, mas eu acho que compensa. Compensa com os votos que está a receber em toda a parte do mundo. Esta semana, subida de 4 lugares. Ficou bem aqui na RFM.
0: Número 13.

Número 13 para Jade, Before You Break My Heart. Uma subida de 4 posições esta semana. E já vamos continuar com a contagem do Top 25 RFM, mas vamos lá recordar como é que ficou o pódio na semana passada. Número 3 para o Papá Ute. Será que é desta que chega a número 1? A Rosa dos Bandidos do Canto foi a segunda música mais votada. E dentro de dias, os Bandidos do Canto vão levar esta música à Eurovisão.

0: Dream as One, de Miley Cyrus, chegou pela primeira vez ao número 1. Será que esta continua a ser a tua música preferida? Fica por aí, estamos cada vez mais perto do primeiro lugar.
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0: Por agora, vamos ao número 12. Ainda te lembras quem é que ficou no número 12 na semana passada? Ai, tal, não me lembro. Não te preocupes.
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2: 12.
0: Ela voltou a ficar no 12º lugar. Inês apenas, com Sinto Muito, ficou na mesma posição da semana passada.
3: Sim.

0: Número 12 para Inês Apenas, sinto muito, e é exatamente isso que eu quero dizer a Miley Cyrus. Miley, sinto muito.
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0: Sinto muito, mas Dream As One já não é a tua música preferida. Foi curta a passagem de Miley Cyrus pelo primeiro lugar. Esta semana desceu 10 posições.
1: Número 1.

0: E pronto, esta já não é a tua música preferida. Miley Cyrus caiu para o número 11 da contagem. Dream As One saiu do número 1. Ou seja, vamos ter novo líder no Top 25 RFM.
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0: E por falar em números 1s, ele continua a dominar. Michael, o filme sobre Michael Jackson, bateu o recorde para o maior resultado de um filme de biografia em todo o mundo. E já sabes que é um filme RFM.

0: Se ainda não foste ver Michael, podes passar nos cinemas. Aproveita hoje à noite ou então amanhã. É sempre uma excelente dica. E atenção, porque vai haver uma sequela. Vai haver uma parte 2. E quem sabe uma parte 3.
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0: Aqui na contagem vamos continuar na letra M. M de Maru. Esta semana uma subida de 4 posições.
1: Número 10.
0: Kiss Me continua bem classificada na contagem das tuas músicas preferidas.

0: Maru, subida de 4 lugares com Kiss Me.
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0: Já vamos ao número 9. O Spotify está a celebrar 20 anos e decidiu olhar para trás e perceber o que é que o mundo mais ouviu nestes últimos 20 anos. Há um nome que não passa despercebido, tem a sexta música mais ouvida dos 20 anos de Spotify e provavelmente até sabes esta música de cor. Sim, Someone You Love, de Luís Capaldi. E se o balanço do Spotify é histórico, o balanço semanal do Top 25 RFM não foi assim tão feliz, porque Something in the Heavens caiu 4 lugares.
2: Número 9.
0: Luís Capaldi na 9ª posição.

Número 8 para Nuno Ribeiro. A Saloia subiu uma posição no top 25 RFM. Vamos já para o número 7. Ela está em festa. Há poucos dias entrou no chamado Clube dos Bilhões. E não tem nada a ver com o dinheiro que ela tem no banco, mas sim músicas que já ultrapassaram 1 bilhão de streams no Spotify. Isto torna-se ainda mais impressionante quando falamos de alguém que fez...

0: Falamos de Olivia Dean, continua a bater recordes aqui no Top 25 RFM. O percurso dela não é menos impressionante, continua firme no Top 10. Perdeu uma posição esta semana, mas não está nada mal.
1: Número
0: 7. So easy to fall in love.

0: 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Hi, I'm Olivia Dean.
1: Olivia Dean, So Easy to Fall in Love, no número 7 do Top 25 RFM. Agora, uma data para colocares na tua agenda, terça-feira, 12 de maio, alguns minutos depois das 8 da noite, é a previsão da atuação dos Bandidos do Canto na primeira meia-final da Eurovisão. Este ano tudo acontece na Áustria, vamos estar bem representados. Só que esta semana, Bandidos do Canto saíram do pódio.
2: Número 6.
1: Rosa desceu do número 2 para o número 6 do Top 25 RFM.

0: 25 RFM, Bandidos do Canto saíram do número 2, desceram até ao número 6. Vamos ter mudanças no topo da tabela e estar aqui no Top 25 RFM é especial, ainda para mais em dia de aniversário. Normalmente os dias de aniversário têm muitas mensagens, telefonemas, têm bolo. Se calhar ela não está atenta à contagem de hoje, mas Ella Langley faz anos e vai passar pelo Top 25 RFM esta semana no...
1: Número 5.
0: Subida de 3 lugares, foi um presentinho bom. Choosing Texas está na 5ª posição do Top 25 RFM.

0: 5 para Ella Langley, Choosing Texas, uma subida de 3 posições. Foi uma prendinha, já que a Ella Langley faz anos hoje. E se também fazes anos neste domingo, então muitos parabéns. Espero que estejas a aproveitar da melhor maneira. Já vamos ao número 4, mas primeiro uma notícia. Quer dizer, ainda não está confirmado. Isto entra no campo dos rumores, mas...
1: Não se falou de outra coisa durante a semana.
0: Há quem diga que Harry Styles e Joey Kravitz podem estar noivos. E se for verdade, estamos a falar num casamento com muito estilo. Watermelon sugar high. E olha que o mais interessante pode nem ser o anel, é mesmo a festa. Imagina só o Lenny Kravitz a abrir a pista de casamento com a filha. Excelente combinação, não é? Vamos ficar à espera desta confirmação.
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0: Por falar em combinações perfeitas, Blue Eye e Buba Espinho também acertaram em cheio. Porque esta é uma grandíssima música. A Cidade chega hoje ao número 4 do Top 25 RFM.
2: Número 4.

0: para Blue Eye e Buba Espinho, subida de 3 lugares no Top 25 RFM. Numa semana de muitas alterações, tivemos 4 regressos, 3 novidades absolutas, ou seja, 7 grandes músicas saíram da tabela e está na hora de dizer adeus. Dizemos adeus a Alex Warren com Ordinary. Taylor Swift e Opalite também foram ali dar uma volta. Man I Need, da Olivia Dean, também disse adeus à contagem. Os 4:30 foram dançar o slow para fora da tabela. E Ray foi procurar o marido também ao outro lado. Where is my husband? Olha, não sei. Blue Eye e Voar também voou para fora da tabela. E Somber com Back to Friends também saiu da contagem. Mas já sabes que estas músicas podem voltar se tu quiseres. É só votar em rfm.pt.
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0: Daqui a pouco vamos entrar no pódio. Já sabemos que há grandes mudanças. Fica por aí para saberes quem é que está esta semana nos 3 primeiros lugares.
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0: E estamos de volta à contagem do Top 25 RFM. Vamos lá saber quais foram as três músicas mais votadas da semana. E atenção, no número 3, eu estou à espera de uma grande reação. E porquê? Porque todas as semanas têm surgido vídeos nas redes sociais com a reação de Pedro Santos ao lugar que ocupa neste Top 25 RFM. E por isso, Pedro, espero que estejas a ouvir desta vez e que soltes um enorme Oh my God! Oh my... E porquê? Porque Pedro Santos está na terceira posição do Top 25 RFM.
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1: 3.
0: Medalha de bronze para I Don't Know Me. Pedro Santos no número 3.

0: Aí no pódio do Top 25 RFM, I Don't Know Me, Pedro Santos ganhou 7 lugares esta semana.
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0: Conseguiu ficar no número 3. Estamos cada vez mais perto do número 1. Já sabes que és tu que mandas nisto tudo. Vota em rfm.pt. Escolhe bem porque o próximo número 1 pode estar nas tuas mãos. Foi precisamente com a tua ajuda que Chill77 igualou o melhor resultado que conquistou neste top. Foi no dia 12 de Abril que chegou a número 2 e hoje, 3 de Maio, Papau T voltou a ficar na segunda posição. É uma subida de um lugar.
1: Número 2.

0: Número 2 para Chill 77, Papa OT subiu um lugar, está na segunda posição do top 25 RFM. E quem é que domina esta semana? Tens estado atento à contagem, se calhar já fizeste as tuas contas. Ela esteve connosco no Porto quando esgotámos a Super Boca Arena em outubro, no grandioso espetáculo da RFM. Ah, não te esqueças que em Lisboa é já no próximo sábado. 9 de maio estamos a contar contigo no Sagres Campo Pequeno para fazer uma grande festa. Eu estava a dizer, ela esteve connosco no Porto e acaba de conquistar pela primeira vez a liderança do Top 25 RFM.
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0: Tu não fazes ideia, mas Carolina Deus deve estar radiante e super feliz. Esta é a tua música preferida, a mais votada da semana em rfm.pt.
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0: É uma estreia no primeiro lugar do Top 25 RFM. Tu não fazes ideia, Carolina de Deus é a tua música preferida, a mais votada. E agora já sabes o que é que tens de fazer. Continua a votar em rfm.pt. És tu que mandas nisto tudo. No próximo domingo há mais Top 25 RFM a partir das 6 da tarde. Eu sou o Daniel Fontoura. Este Top teve produção de Pedro Simões e Sérgio Montinho. Deixa de ficar ligado na Rádio das Grandes Músicas. A Inês Bento chega daqui a pouco, logo depois das notícias.
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3: Olá, sou a Carla Fino. Em vésperas de um aumento significativo dos preços dos combustíveis, o PS volta a defender a descida do IVA. O Partido Socialista diz que o IVA dos combustíveis deve descer de 23% para os 13%. O deputado João Torres adiantou que o partido vai chamar ao Parlamento as associações representativas das empresas petrolíferas. E se não abasteceste o carro, lembro-te que a partir de amanhã o gasóleo aumenta 8 cêntimos e a gasolina 6 cêntimos, isto já com o desconto do ISP aprovado pelo Governo. Jean-Luc Mélenchon é o candidato à presidência de França. O anúncio foi feito na televisão francesa. Figura central do partido de extrema-esquerda, França insubmissa. Mélenchon, de 74 anos, já ocupou cargos ministeriais em governos anteriores, quando era membro do PS. Do PS francês, também foi concorrente à presidência em 2012, 2017 e 2022. Fórmula 1, Kimi Antonelli vence o Grande Prémio de Miami. O piloto italiano da Mercedes partiu do primeiro posto da grelha e nunca mais o largou.
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4: 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As mães são para ser celebradas todos os dias. 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Um beijinho grande.

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1: Boa noite, muito boa RFM. Feliz Dia da Mãe. Já está a terminar, é certo. Mas desejo na mesma um feliz Dia da Mãe a todas as mamães. Um beijinho muito grande à minha. Tem que ser. Eu sou a Inês Bento, estou contigo até às 11 da noite. E eu gostava de saber, por acaso, se os filhos ainda levam aquele postalzinho, aquele presente feito na creche, na primária, para o Dia da Mãe. Diz-me tudo. Agora arrancam 10 músicas seguidas com Thumber. Aproveita, boa viagem, bom regresso a casa.

0: na altura da Páscoa, do Natal. Eu lembro-me de fazer na creche e adorava, e na primária também. Mas hoje, como é tudo tão digital, fiquei assim na dúvida, mas já estás esclarecido. Agora ficas com o Ray e o maior desgosto
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A tua RFM, eu sou Inês Bento Sexto. Um bom regresso a casa. Espero que esse fim de semana prolongado tenha sido bom, que tenhas recarregado baterias, que tenhas descansado para a semana que aí vem, que infelizmente não tem feriado.

0: Sinto muito a terminar 10 músicas seguidas na tua RFM e hoje é um dia sensível para a Inês apenas e se calhar também para ti, que já não tens a tua mãe contigo, e por isso um grande beijinho para ti. 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Boa sorte, eu sou a Inês Bento e daqui a nada voltamos à música.
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0: Boa viagem com a tua RFM, eu sou Inês Bento e eu sei uma forma da tua semana melhorar, mesmo sem feriado, portanto, mesmo a teres que trabalhar 5 dias, que é ficares atento à tua rádio e tentar jogar ao que brilheias na tua RFM, que é o apoio da Centro 21, no coração do bairro, para melhor o aconselhar, e se adivinhares qual é o barulho e tentes conseguir a chamada, não é só tentar, é conseguir a chamada, recebes dinheiro.
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3: Olá, boa noite, sou a Carla Fino. 3 mortos por síndrome respiratória aguda num cruzeiro no Atlântico. A confirmação é da Organização Mundial de Saúde, que indica que foi confirmado um caso de infecção por antivírus em laboratório e outros 5 casos são suspeitos. Dos 6 infectados, 3 acabaram por morrer e 1 está nos cuidados intensivos na África do Sul. O navio fazia a ligação entre a Argentina e Cabo Verde, está neste momento no porto de Cabo Verde. O Sporting de Braga empatou ao final da tarde, frente ao Estoril, uma bola. Os arsenalistas, que vão disputar a segunda mão nas meias-finais da Liga Europa na próxima quinta-feira, frente ao Friburgo. Antes, o Tondela venceu o Casa Pia por 1-0, numa vitória importante para a manutenção na Primeira Liga. A jornada 33 termina amanhã com o Sporting, que em Alvalade recebe o Vitória Sport Clube. Na Fórmula 1, Kimi Antonelli vence o Grande Prémio de Miami. O piloto italiano da Mercedes reforça assim a liderança do campeonato. Seguiu-se no pódio Lando Norris e o seu companheiro de equipa, Oscar Piastri.
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25: Boa viagem com o RFM, eu sou Inês Bentos, estou contigo até às 11 da noite e agora vou dar-te 10 músicas seguidas para a tua viagem melhorar. É sempre bom ouvir música, tentar...

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Olivia Rodrigo, meio de 10 músicas seguidas na tua RFM. Eu sou Inês Bento. Eu sempre gostei muito de skincare, de cuidar da minha pele. E mais do que as marcas do acne ou o envelhecimento, há uma coisa que tens de usar sempre e que há pessoas que ainda não acreditam que é assim tão necessário para cuidares principalmente da tua saúde, não é só da pele. Mas já te conto tudo. Primeiro, Harry Styles.

das grandes músicas da tua RFM. Eu sou Inês Bento e podes não usar mais nada na tua pele, mas por favor, protetor solar, nunca te esqueças, porque não só estás a fazer com que a tua pele não envelheça tão rápido, como também estás a cuidar da saúde da tua pele, de possíveis doenças. Portanto, não te esqueças, protetor solar, sempre, mesmo em dias que sintas que não há muito sol. Agora vais com o Sam Fender e Olivia Dean.

0: 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Boa sorte, eu sou Inês Bento e daqui a nada voltamos à música.
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9: Olá, boa noite. Sou a Carla Fino. Presidente da República promulga decreto do governo que altera a lei da nacionalidade. Numa nota na página da Presidência, António José Seguro reitera que a revisão de um diploma de valor reforçado com a importância desta lei deveria assentar no maior consenso em torno das suas linhas essenciais, distanciando-se de eventuais marcas ideológicas do momento. Defende ainda que os processos pendentes não devem ser afetados pela revisão da lei da nacionalidade, o que poderia constituir, no seu entender, uma quebra de confiança no Estado. A Organização Mundial de Saúde confirma 3 mortos por síndrome respiratória aguda num cruzeiro no Atlântico. O navio fazia a ligação entre a Argentina e Cabo Verde. A OMS adianta que foi confirmado um caso de infecção por antivírus em laboratório e outros 5 casos são suspeitos. Dos 6 infectados, 3 morreram. Um está nos cuidados intensivos na África do Sul. O cruzeiro está neste momento no Porto de Cabo Verde. Nesta altura estão em curso investigações sobre este surto, bem como uma resposta internacional coordenada de saúde pública, revela a OMS.
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11: Boa noite, muito bem, RFM, eu sou Inês Bento. E se foste ao cinema este fim de semana, iria apostar no Diabo Veste Prada 2, não é verdade? E bem, porque esperámos 20 anos pelo segundo, não foi? Não tens é de esperar 20 anos por 10 músicas seguidas, porque elas vão começar agora com Taylor Swift, Fernando Daniel, Shawn Mendes, Bruno Mars e muitos mais. Aproveita, boa viagem!

0: 10 músicas seguidas na tua RFM. 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

Papillon e Bárbara Tinoco com Não Mudava Nada na Rádio das Grandes Músicas, a tua RFM. Faz uma boa viagem, bom regresso a casa. Espero que esse fim de semana prolongado tenha sido bom e que no próximo fim de semana possamos trocar aí umas palavras, porque vamos ter o RFM. Que grandioso espetáculo é este, onde Bárbara Tinoco vai subir a palco, assim como Carolina Deslandes, Evandro, Os Vizinhos, Buba Espinho, Nena e Joana Almarante, HMB, o Maninho e toda a equipa da tua RFM. Estamos à tua espera no Campo Pequeno. RFM, que grandioso espetáculo é este. Agora vais com o Refúgio, do Dermot Kennedy. Faz uma boa

0: noite com a tua RFM. Eu sou Inês Bento, já estou de seguida, mas espero mesmo que o teu fim de semana prolongado tenha sido bom e que este dia da mãe também, ou com os teus filhos, ou com a tua mãe, que tenhas aproveitado. O dia ainda não acabou, por isso tu ainda vais viajar no tempo com a RFM Time Machine e o António Mendes. Um grande beijinho e uma ótima semana para ti.
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1: Olá, boa noite, sou a Carla Fino. O Presidente da República promulga o decreto do Parlamento que altera a lei da nacionalidade. Numa nota no site da Presidência, António José Seguro justifica a decisão e adianta que desejava que a lei tivesse assentado no maior consenso, sem marcas ideológicas do momento. Defende ainda que os processos pendentes não devem ser afetados pela revisão da lei da nacionalidade, o que poderia constituir, no seu entender, uma quebra de confiança no Estado. Estados Unidos iniciam esta segunda-feira uma operação para libertar os navios retidos no Estreito de Hormuz. Anúncio feito por Donald Trump na rede social Truth, mas ainda não dá mais pormenores. O presidente norte-americano descreve a ação como um gesto humanitário destinado apenas a auxiliar países neutros que não estivessem envolvidos na guerra entre Estados Unidos e Israel contra o Irão. 3 pessoas morreram e um caso de antivírus foi confirmado entre passageiros de um cruzeiro no Atlântico. Segundo a Organização Mundial de Saúde, 6 pessoas foram afetadas, 3 acabaram por morrer com síndrome respiratória aguda e uma está nos cuidados intensivos na África do Sul.
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1: António Mendes contigo neste primeiro domingo de maio, dia da mãe. E temos o presente perfeito para todas as mães. Uma viagem pelos tempos a bordo da nossa RFM Time Machine. E começamos a nossa viagem em 1989, o ano em que caiu o Muro de Berlim. Em Portugal estávamos a consolidar investimentos depois de recentemente termos entrado na CEE. O turismo crescia e a cultura expandia-se. E cultura importante, cultura da boa, cultura como esta. Desculpa, mas isto é cultura. Ver Mitch e CJ a correrem à beira-mar em fato de banho foi um fenómeno cultural. E quem disser o contrário não é boa gente. Se não reconhece este hino, deixa-me dizer-te que era o genérico de Baywatch, As Marés Vivas, uma série que estreou em 1989 e que seguia a vida de nadadores salvadores na praia, na Califórnia. Era quase um vídeo de recrutamento que não se levava nada demasiado a sério. A série era realista demais. Por exemplo, quando os nadadores salvadores confrontavam os cartéis de droga ou desativavam bombas. Enfim, realismo do mais puro. Outro hino, este que já está a tocar e que saiu em 1989, era dos incríveis James, Sit Down, um musicão. Fica com ele agora na RFM Time Machine.

Estás na RFM e continuas comigo, António Mendes, na RFM Time Machine. Vamos ver até onde é que a nossa máquina do tempo nos leva agora. 1991. Subimos então 2 anos e vamos até ao ano 1 da década de 90. O mundo estava a abrir portas e a explorar-se cada vez mais rápido. Consolidavam-se avanços e infraestruturas, como por exemplo a Autoestrada do Norte, Lisboa-Porto, demorava 5 horas ou mais. Agora, com um bocadinho de trânsito, consegues fazer em 3, na autoestrada. Claro que isto significou que as tendências de fora chegavam a Portugal mais rápido e por isso surgiu na televisão, na RTP2, um programa espetacular, o Pop-Off. Um programa focado nas tendências musicais da época. Uma das músicas da época, e bem dentro da tendência musical que parecia celebrar a construção da Autoestrada do Norte, é Life is a Highway, de Tom Cochrane. Fica com ela na RFM Time Machine.

0: Esta é a tua RFM, eu sou António Mendes e estamos juntos a viajar no tempo na RFM Time Machine. E a uma semana do esgotadíssimo Que Grandioso Espetáculo é Este da RFM, em Lisboa, no Campo Pequeno, vamos viajar no tempo com a RFM até ao longínquo ano de 2010. Foi nesse ano que a RFM criou o seu primeiro grande espetáculo, os Prémios RFM Ernestos, na Nave de Espinho. 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

Estamos na RFM Time Machine, tu e eu, António Mendes, e vamos agora por um pezinho em 2004. O ano do Euro 2004, o ano em que Durão Barroso se tornou presidente da Comissão Europeia, o ano em que a União Europeia ganhou mais 10 países e se tornou a Europa dos 25. 2004 foi o ano que mudou as redes. Foi o ano em que Mark Zuckerberg lançou em Harvard o Facebook. Mal ele sabia que, enquanto o mundo começava a dar poucos, o Skin lançava uma das baladas mais emocionantes da década. Até vieram ao auditório da RFM para gravar um CD ao vivo. Agora na tua RFM, o Skin, Somewhere Only We Know, desse longínquo ano 2004.

2006, o ano em que o Twitter, agora X, deu o seu primeiro tweet. Na altura o símbolo era um pássaro azul, por isso é que fazia tweet. Foi também o ano em que estreou este marco. A Ana Montana, que lançou Miley Cyrus e que fez 20 anos este ano. Foi de tal forma marcante que em 2026 houve festas loucas para assinalar os 20 anos de Ana Montana. 2006 marcou também o ano em que os Snow Patrol lançaram Chasing Cars, um musicão que foi banda sonora do último episódio da Anatomia de Grey e que ganhou uma projeção brutal. Chasing Cars, agora na RTP.

0: António Mendes, e não vais querer perder a homenagem a uma banda portuguesa. Na tua RFM Time Machine já a seguir.
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0: Estás na RFM Time Machine. Eu sou António Mendes e antes de continuarmos viagem, entramos agora num vórtex temporal para celebrar quem faz parte da história da música portuguesa. E hoje celebramos os Santa Maria. Foram um dos primeiros grupos em Portugal a usar de forma massiva sintetizadores e produções totalmente digitais, algo que na altura era visto como o futuro. Hoje, com a tendência de ir buscar velhos hits nas redes sociais, estas músicas estão a ser redescobertas por uma geração que nem sequer era nascida quando estas músicas saíram. Os Santa Maria chegaram à final do concurso da RFM, a maior banda pop portuguesa de todos os tempos. E a verdade é que não há festa sem estas músicas. Eu sei, tu és. O single de estreia que apresentou os Santa Maria em Portugal, com um ritmo muito inspirado no que se fazia na Europa na altura, tipo Aqua ou Venga Boys. Este é possivelmente o maior hino da banda, Falésia do Amor. Faz parte do álbum Sem Limites. Se começares a cantar Foi na Falésia do Amor, é garantido que qualquer pessoa à tua volta vai completar a frase. E este Castelos na Areia, lançada já no novo milénio, esta faixa consolidou a banda como uma máquina de fazer sucessos. É um facto. Os Santa Maria estão entre as bandas portuguesas que mais discos vendeu. Clássicos eternos. Mas a verdade é que a música de dança nunca parou de evoluir. E em 2020, enquanto nós estávamos em casa, esta senhora pôs toda a gente a levitar. Direto de Future Nostalgia, aqui está a Dua Lipa.

Este é o RFM Time Machine. Eu sou António Mendes. 2001. Caímos agora no ano de 2001. O primeiro ano do novo milénio. E também o ano do Rock in Rio 3 em Jacarepaguá. Isto foi só para dizer Jacarepaguá. Eu gosto de dizer Jacarepaguá. Experimenta. Jacarepaguá. É libertador, relaxante. Bom, vamos ao que interessa. Foi uma edição incrível, que parece que foi há 200 anos, mas é guardada no coração de muita gente. Foi um grande evento que contou com Cássia Eller, que morreu pouco depois, Foo Fighters a rasgar, Beck, R.E.M., Neil Young e, claro, o regresso dos Guns N' Roses. Já para não mencionar este momento épico dos Iron Maiden, em que todo um público se juntou para cantar o hino Fear of the Dark. Em Portugal, os anjos eram donos das tabelas e toda a gente queria voltar a ouvir este refrão. Ora, curte lá, na RFM Time Machine.

RFM, eu sou António Mendes e a nossa aventura continua. Estamos na RFM Time Machine e vamos agora até 2016, o ano que pôs toda a gente a andar na rua. E porquê, perguntas tu? Estariam viciados em fitness? Quereriam viver mais no exterior? Não, nada disso. O facto é que tinham o Pokémon Go e andavam a apanhar Pokémons pelo mundo inteiro. Apanhavam em todo o lado. Além disso, apanhavam ovos, só que para os chocar tinham de andar a pé. Então toda a gente andava sempre a arranjar motivos para sair de casa. Facto, nunca os cães passearam tanto. Agora queres saber uma coisa? Como as pessoas iam a sítios com o telefone e fotografavam uma data de locais, ou pelo menos abriam a câmara, para conseguir apanhar os pokémons, os dados do Pokémon Go foram usados para uma das maiores operações de mapeamento do planeta. É verdade, aconteceu. Entretanto, nas tabelas de dança, o domínio era de DJ Snake e Justin Bieber, com este mega sucesso que vais ouvir agora na RFM Time Machine.

Esta é a RFM. E 2017 é a nossa próxima paragem na RFM Time Machine. Eu sou António Mendes e a sola da nossa bota de viajante toca no chão do planeta depois de completar o ano de 2017. Que anão! Donald Trump tomava posse como presidente. Bom? Mau? Quem sou eu para julgar? Um humilde locutor de rádio. Iniciavam-se as negociações para o Brexit. O Fortnite explodiu em popularidade. Despacito andava por aí. Mas o fenómeno que saiu vindo do nada para conquistar toda a gente foi Casa de Papel. A série espanhola estreou e tornou-se um fenómeno global no Netflix. De repente, as máscaras de Dali e a canção Bella Ciao estavam em todo o lado, transformando-se num símbolo da cultura pop desse ano. Outra coisa que influenciou a cultura pop foi o Shape of You de Ed Sheeran.

0: A RFM Time Machine leva-nos agora até 7 de novembro de 2008. Uma semana antes de atuar do Campo Pequeno, Jorge Palma deu no auditório da RFM um magnífico concerto acústico, que contou apenas com a presença de mais um músico, o seu filho Vicente Palma. Ao piano e à guitarra, Jorge Palma ofereceu-nos uma tarde incrível. E claro, a Teresa esteve lá.
1: Então, o que é que vamos ouvir agora?
2: Bem, gosta também.
1: E vão ajudar a cantar, com certeza vai toda a gente aqui a gostar-se.
2: Ah, canta. Talvez não seja, não.

0: Pronto,
1: o tempo apanhou-nos. A nossa viagem termina aqui. Por agora, se ficaste com vontade de ouvir mais, ainda bem. É sinal que valeu a pena. Tens todos os episódios disponíveis no site e na app da RFM. O tempo não para. Para a semana estamos cá. Voltamos a mexer nos ponteiros, a trocar as voltas ao passado e a espreitar o futuro. Até lá, boa viagem onde quer que estejas. Eu sou António Mendes. A produção da RFM Time Machine foi de Teresa Lage, Duarte Pita Negrão e Pedro Batista. Fica bem.
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18: Olá, boa noite, sou a Carla Fino. Início da semana com preços dos combustíveis a disparar. PS pede descida do IVA. É essa a intenção dos socialistas, que pedem uma descida de 23% para 13% do IVA dos combustíveis, uma medida que teria efeitos na carteira dos consumidores. O deputado João Torres adianta que o partido vai chamar ao Parlamento associações representativas das empresas petrolíferas. A partir desta segunda, o gasóleo aumenta 8 cêntimos e a gasolina 6 cêntimos, isto já com o desconto do ISP aprovado pelo Governo. Presidente da República promulga o decreto do Parlamento que altera a lei da nacionalidade. António José Seguro justifica a decisão e adianta que desejava que a lei tivesse assentado no maior consenso, sem marcas ideológicas do momento, refere-se a nota. As cerimónias fúnebres de Cândido Mota, esta segunda-feira e terça em Lisboa. O velório tem lugar a partir das 16h na Casa Mortuária da Igreja de São João de Deus. Terça-feira realiza-se o funeral no cemitério do Alto São João, onde o corpo será cremado por volta da 13h. Só grandes músicas na tua RFM. Tenha uma boa semana.
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ainda baixa e a lua ainda quase cheia. É assim que começa o Oceano Pacífico desta noite. 2 horas de grandes músicas calmas e alguma conversa. Boa noite, boa viagem. Estás com a RFM. Sou a Ana Colosso.

Entre um fim de semana prolongado e uma semana de 5 dias úteis para muitos, ainda bem que estás por aqui, no Oceano Pacífico da RFM. David Kushner com Daylight já a seguir.

0: Santos.
1: Já a seguir no Oceano Pacífico da RFM, Someone You Loved. E realmente és capaz de gostar mesmo dele. Luís Capaldi, ele que vai dar um grande concerto RFM no próximo dia 18 de julho, na Praia do Relógio, na Figueira da Foz. Vai ser bom. E esta música, esta não vai faltar.

0: Nesta maré baixa, duas vozes completamente diferentes, femininas, mas ambas apaixonadas pela música. Avril Lavigne e Carolina de Deus no Oceano Pacífico. O início do mês de maio traz-nos à lembrança os grupos de peregrinos que caminham até Fátima. Alguns caminham dois a dois, de mochila às costas, outros estão integrados em grandes grupos, com a ajuda de muitos, que preparam as refeições, cuidam dos alojamentos, procuram suavizar ao máximo as dificuldades do caminho. Mas todos se sentem iguais, peregrinos ao encontro de Maria. Todos partem com o desejo de chegar à capelinha. Todos percebem a frase inesquecível do Papa Francisco: em Fátima todos temos mãe. Pensa nisto e boa noite.
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2: A caminho da segunda onda do Oceano Pacífico, a caminho desta noite que arranca uma semana, que dá o pontapé de saída para uma semana que vai ser grande, ao contrário das últimas. Boa noite, boa viagem, se for o teu caso.
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2: A abrir a segunda onda do Oceano Pacífico na RFM, esta noite, Luís Capaldi com Survive. Logo depois, um pedido muito especial, Lauren Dale com You Say.